Isso aí, meu irmão. Digamos agora que o filme todo você tá. Você tá com o motor aqui. Aí você tá assim, ali. Já que você tá com o motor aqui. Tá vendo? Um monte de aqui.